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2: Disco La Voz Vivida, de 2017. Antonia Contreras hace vidalitas con el acompañamiento al piano de Alfonso Aroca.